estamos apresentando o programa Lado B de autoria de João Capri. Domingo hoje, quem fala aqui é o professor Souza. Hoje, 5 de julho de 2026. Já são 20 horas e 21 minutos. Como já anunciei que o horário daqui do computador está todo errado. Marcou aqui, está marcando 11 horas e 50 minutos. Está errado. Não consegui ainda ajustar, mas eu vou ajustar. Pois é, são 20 horas e 21 minutos aqui na cidade de Pesqueira, dos estúdios da Fundação Cultural SAP, da cidade de Pesqueira, Pernambuco, Brasil, para o mundo. Nós vimos agora Lúcio Santos, anteriormente vimos Carlos Moura, Marcos Sabino, Gilson, como já tinha anunciado, né, Casinha Branca, Gilson, grande compositor, né, foi muito sucesso essa música nos anos final de 70 para 80, faleceu esse mestre. E as próximas músicas, Hildon, Na Rua, Na Chuva, Na Fazenda. Essa música, por sinal, sábado à noite, na altas horas, estava especial com Quinta Abelha, né? Ela cantou essa música muito bonita com Hildon, né? Eu vou assistir aquele programa de Serginho Grossman, né? Muito bom programa, né? Muito bom mesmo. Essa música é muito bonita. Na Rua, Na Chuva, Na Fazenda, Hildon. Depois vamos ver Nuvem Passageira, com Hermes de Aquino. Depois vamos ver 1 a 0, Eu, música de Dedé com Miguel de Bob. Depois Não Sei Viver Sem Ter Você, com CPM 22, um conjunto aí que eu não conheço, né? Aí termina a segunda parte, não é? e entra na terceira e última parte. A crônica de hoje é sobre a primeira sexta-feira do mês, que foi sexta-feira, né? Eu não li, também sábado ontem não deu tempo, foi o programa de João Capri. Vou ler agora essa crônica de hoje. Um dom total. Jesus vive a morte não como um final de caminhada, mas como uma passagem à sua Páscoa, que será depois pela nossa Páscoa. Sua morte não é um acontecimento súbito, mas um ato do qual ele é sujeito a alguma coisa pensada. O quarto evangelista não diz que Jesus expirou, mas que entregou o Espírito. Trata-se de um gesto consciente e livre de um vivente. Segundo Luciano Maricardi, o gesto de Jesus é ainda na linha do dar. Depois de ter dado a si próprio, de ter feito o bem durante toda a sua vida, próximo do fim de seu caminho terreno, Jesus dá ainda, melhor, do fim do seu caminho terreno, Jesus dá ainda. E o Espírito que ele dá pode ser entendido como referência ao Espírito Santo. A morte de Jesus se torna um acontecimento de vida. Há como que uma entronização de Jesus na glória, sempre dom no momento final da Espírito. Quem já viu foi Frei Almir Ribeiro Guimarães. Aqui do folhetozinho, né, gente? Eu arranco todo dia um folheto. E tem mais crônicas aqui, né? Em que língua a Bíblia foi escrita? Está tudo aqui. Vou ver se dá tempo para ler, né? Eu tenho muitas crônicas, né? Porque um mês sem fazer programa, aí juntou aqui os folhetozinhos diários que eu arranco todo dia, né? Hoje, nós estamos em 5 de julho, né? Hoje, né? O tempo passa. Pois é, gente, já são 20 horas e 25 minutos, vão vir as quatro músicas para terminar

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Já são 20 horas e 43 minutos, terminou a segunda parte, vamos para a terceira e última parte. Vamos ver essa música, né, que é muito bonita, Fascinação, né, um filme musical, mas nós vamos ver cantada na voz de Elise Regina. Depois Brasil, Cazuza, Jorge Israel, Milo Romeno, a voz de Cássia Ellen. Depois vamos ver com Marina. Depois a Melinha. A Melinha vai cantar aqui A Vida do Viajante, música do Zague Picoduvi. Depois Nana Caymmi, Ângela Rorô, Jota Quest e por aí vai. Até o término do programa. Já são 20 horas e 44 minutos, né?

Em que língua a Bíblia foi escrita? A Bíblia foi escrita originalmente em três idiomas principais: hebraico, aramaico e grego. O Antigo Testamento, conhecido como Tanakh na tradição judaica, foi principalmente escrito em hebraico, com partes em aramaico, como por exemplo Daniel e Esdras, e versículos encontrados em Gênesis e Jeremias. O Novo Testamento foi escrito em grego koiné, língua franca do Mediterrâneo Oriental na era helenística e romana. Alguns relatos antigos sugerem que Mateus foi inicialmente escrito na língua dos hebreus antes de ser traduzido. O grego koiné facilitou a disseminação das mensagens cristãs nas primeiras comunidades. Posteriormente, a Bíblia foi sendo traduzida para línguas como copta, siríaco, armênio e latim, chegando então aos idiomas modernos. Quem escreveu foi Frei Jean Adigilume, aqui do folhetozinho que eu arranco todo dia, né, e tem as mensagens e tem as crônicas também.

Gente, 22 horas e 2 minutos, né? Tem um probleminha aqui, né? Aqui no horário, marcou 11 horas e 30 minutos. Gente, muito obrigado pela participação, gente, muito obrigado. A Melinha cantou aí A Vida do Viajante, um grande sucesso da voz de Luiz Gonzaga. Música também, com participação, música também de Luiz Gonzaga e de Hever Cordovil também. Não, Nada Por Mim, música Herbert Viana, Paula Tolle, cantada por Marina. Paula Tolle é a cantora de Kid Abelha, né? Ela apresentou sábado em altas horas em Sérgio Grossman, muito bom conjunto. E Herbert Viana, de Paralelo do Sucesso, né? Eles compuseram essa música Nada Por Mim, cantada na voz de Marina. Cássia L também, Brasil, música de Cazuza, Jorge Israel e Nino Romero. Jorge Israel também faz parte do conjunto Kid Abelha, né? E até o saxofonista, né? Jorge Israel, grande compositor também. E Fascinação, né? A gente já viu aqui uma versão de. Uma versão de quem já faz aqui, versão de Armando Lousada. Gente, muito obrigado pela participação, muito obrigado. O programa Lado B de autoria de João Capri terminou o programa. Amanhã vai ser o meu programa, amanhã dia 6, o meu programa Páginas Musicais e Leituras. Fiz com muito prazer aqui fazendo o programa, né, do nosso confrade e amigo João Capri, toda a equipe do SAP que nós fazemos aqui com muito prazer para você. Para você pensar, fazer reflexões na história da música, na história da vida, né? Da literatura musical. Tchau, gente. Boa noite e até lá.

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1: 23 horas e 13 minutos.
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3: Vinte e três horas e 44 minutos.

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1: Meia-noite e 20 minutos.

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1: 1 hora e 16 minutos.

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3: Uma hora e 48 minutos.

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0: Mas é bom voltar, não é?
1: Ele só tá dando só uma volta que é besta.
0: Isso mesmo. Vai com Deus. Vai com Deus que não abre.
1: Vai até dar uma volta por fora, mas...
0: Mas volta.
1: Se é bom...

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2: 2 horas e 4 minutos.

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0: 16 minutos.
1: Senhoras e senhores ouvintes, boa noite. Mais uma edição. Hoje nós estamos aqui no mês de junho, né? Houve aqui uma trégua bem longa, né? Por causa de um probleminha técnico aqui no CPU. Mas hoje, 25 de junho de 2016, iniciou o programa Serão em Sereste. Passamos aqui 17 minutos de atraso, mas tudo bem. Hoje a musicalidade vai ser diferencial, né? Porque nós estamos nas festas juninas, né, gente? Aí, colocando as músicas bem antigas, né? E também músicas recentes também. Pelo menos a Bibias, um grande sanfoneiro, né? Aqui dos estúdios da Fundação Cultural SAP, na cidade de Pesqueira, Pernambuco, Brasil, para o mundo. Hoje, 25 de junho. Passamos um mês aqui, né? Parado, como eu já expliquei, um probleminha técnico, né? Mas tudo bem, já está tudo resolvido e vamos dando continuidade. 20 horas e 18 minutos, né? Hoje, 25 de junho, vamos aí entrar com a musicalidade para vocês.

0: 20:19.
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0: O coronel Catuaba vai chegando.
1: Já é.
0: Viva o coronel! Viva!
2: Muito obrigado, muito obrigado, muito obrigado. Mas pessoal, vamos logo ensaiar a quadrilha.
3: Vamos!
2: Olha, eu quero só avisar a vó MCs que esse ano vai ser diferente. Vai ser uma quadrilha em bossa nova e eu não vou falar francês, que é pra não complicar. Isso mesmo. 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Vai começar, viu? Compadre Abdia, compadre Abdia, preste atenção e amostre de raça no fole, vá.

firme. A levantar os braços pra riba, todo mundo. Tá faltando um braço? Ô, Juvino, cadê tu? A levanta o braço. Não levanta, não? Ah, perdão, meu filho, eu me esqueci. Juvino só tem um braço, coitado, é cotó, olha. Vamos pra frente. Oi, oi, oi, oi. Segure, Johnny, segure. Bonito. Vai chover. Ei, eu disse vai chover. Olha, Zé Cearense chega a tá se rindo. Também no Ceará não tem chuva, ele tá aproveitando na quadrilha. Vou acabar com a graça de Zé Cearense. Quer ver? Passou a chuva. Olha como ele entristeceu. Vambora. Olha o ritmo. Oi, oi, oi, oi, oi, oi. Ô, oh, coisa boa. Cada dama com seu par. Isso. Ô, oh, Valdemar. Ô, oh, meu filho, afrouxa mais a dama. Ah, não, assim tá parecendo fita durex. Tá colado demais, rapaz. Ao respeito na minha casa. Oi, que é isso? E tem mulher dançando com mulher? Deixa eu ver, vem mais pra cá. Passa aqui na minha frente. Ah, não é não, é não. É com o pai de Xambá que tá muito cabeludo. Parece um playboy de Copacabana, olha. Feia. Vambora. Em seus lugares. Arrudier, não, é francês. Arrudiar. Olha o túnel, abaixa as cabeças.

0: fica atrás do mato. Não, que eu não quero ir. Pra cá, isso. Voltando. Sacolejar. Compadre Antônio, peraí, não saculeje muito essa velhinha não, que ela almoçou, sarapateca. Tem a karma. Ô, oh, coisa boa. Oi, oi, oi. Olha a cobrinha agora. Tá aí, eu disse, olha a cobrinha, dona Aurora correu. Não é cascavel não, dona Aurora. É cobra de quadril, não espanta a mulher não. Vambora. Vai ao nido, entra ao nido. Ô. Oh.
1: Vinte horas e 30 minutos.

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Estamos apresentando o programa Serões Celestes. É hoje, quinta-feira, 25 de junho de 2026. Nós ouvimos agora essa música, Vida do Viajante. Sabe quem cantou aí? José Augusto, aquele cantor romântico, né? Tem um CD aqui que ele canta músicas nordestinas. Música de Luiz Gonzaga, Ver Cor do Rio, Vida do Viajante. Anteriormente, um pequeno especial com o grande cantor Adalto Santos. Na primeira parte, não é? Cantou aqui Casinha Pequenina, cantou aqui Maringá, 48, Maringá, Velho Macho. E para não dizer, para não morrer de tristeza, aí foi com Abibias, né?

Vou ler o pensamento aqui, a oração do mês de junho, né? Porque eu estava afastado aqui, por causa da CPI, eu tive um probleminha. É o primeiro programa do mês de junho, hoje, 25, né? Passamos essa temporada toda. Essa temporada toda, fora do ar. Oração de junho. O docíssimos corações de Jesus e Maria, clamamos por vossa intercessão para nossa conversão sincera e profunda. Que a simplicidade do vosso amor purifique todos os corações, removendo a dureza e a vaidade, e na vivência da generosidade partilhemos o que temos com alegria e bondade. Fazei florescer a compaixão em nossas almas, permitindo-nos enxergar a dor alheia com ternura e misericórdia. Concedei-nos o dom do perdão, e assim poderemos liberar-nos das correntes de mágoas que nos prendem e construir pontes de reconciliação. Que a chama do vosso divino afago ilumine nossas mentes e aqueça nossos corações com generosidade para doarmos sem reservas. Como sei que ilumina e guia pelo caminho da santidade e da paz sem discriminação. Amém. Quem escreveu foi Frei Gabriel Vargas Dias Alves. Aqui do folhetozinho, eu tenho aqui muitos pensamentos, né? Pegar o pensamento dia 23, 24 e 25. Eu faço esse programa sempre, eu vou ler todos os pensamentos, né? Dos folhetos diários. O pensamento dia 25, que é hoje, é de Ana Neves. E o pensamento dia 23 é de Milô Fernandes. 23, vou puxar aqui o outro. 24, pensamento de Emanuel Bandeira. Que beleza, né, gente, aqui. Muito bom. Eu estou com os folhetos em dia 23, 24 e 25. Vou ler os pensamentos daqui a pouco. Pois é, vimos agora José Augusto, né, aquele cantor romântico, né, cantou A Vida do Viajante. Escolhi isso aí. E um pequeno especial agora com o Alceu Valença. Alceu Valença, dia 1º de julho, vai fazer seus 80 anos, né? 80 anos, né? O grande. E também Marisa Monte. Marisa Monte, não sei a idade dela, mas eu vou olhar aqui depois. Né? No dia 1º de julho, fazer um especial com esse grande compositor pernambucano de São Bento Unha, né? Alceu Valença. E também coincidiu com Marisa Monte. E amanhã, dia 26, é o aniversário de Gilberto Gil. Lamentavelmente, amanhã eu não faço o programa, é programa de Capri. Não sei se ele está lembrado, fazer amanhã um pequeno especial de Gilberto Gil, né? Mesmo assim, eu posso fazer um especial sábado. Sábado, dia 27. Dia 28, domingo, programa de Capri, e segunda-feira eu voltarei com o dia de São Pedro, né? 29, dia de São Pedro, é o aniversário do grande pesquerense e jornalista Carlos Sinésio. Eu pensei que era dia 24, mas é dia 29, dia 29. Grande jornalista, poeta, né? Ele publicou dois livros de poesia muito bons, dois ou três livros. Eu tenho, mas eu não sei onde tem esses livros, mas eu vou dar uma procurada. Vale aqui. Ele trabalha na cidade de Cabo Santo Agostinho, secretário de comunicação. Também tem um CD, né? Ele compôs três músicas e também canta, né? Fazer um pequeno especial segunda-feira com esse grande amigo pesquerense, Carlos Sinésio. Prosseguimos com a nossa música, como já anunciei, um especial com Alceu Valença, né? Respeito Januário, depois de Shot das Meninas e um Popurri de Luiz Gonzaga. Meu Forró é Meu Canto, de Alcimar Monteiro e João Paulo Júnior. Depois, Junho,
junho, nós temos no mês de junho, que é uma música de Alceu Valença, o seu parceiro Geraldo Valença. Depois vamos ver Dominguinhos. Prosseguimos, para você, já são 21 horas e 6 minutos.

20h34, estamos aqui apresentando o programa Sarões Celeste dos estúdios da Fundação Cultural SAP da cidade de Pesqueira, Pernambuco, Brasil, para o mundo. Vimos agora um CD aqui do Minguinhos, não é? Vimos o especial com Alceu Valença. É música muito bonita, meu forró e meu canto. Música de Alcimar Monteiro e Jorge João Paulo Júnior. Depois, Junho, que é o título da música. Nós temos de Junho, não é? Alceu Valença e Geraldo Valença. Depois vimos aqui um especial com Dominguinhos, com a participação de Alcimar Monteiro, né? A Morte do Vaqueiro. Depois Olha para o Céu, música de Luiz Gonzaga e José Fernandes, participação de Nando Cordel. E por último agora, não é? Nós temos mais música aqui, Forró do Manevito, música de Zé Dantas, Luiz Gonzaga com a participação de Gilberto Gil. Amanhã ele vai fazer mais uma data natalícia. Por sinal, tem até uma música chamada Dia 26, eu não coloquei hoje, né? Mas sábado eu vou fazer um pequeno especial com esse grande astro da música brasileira. Um literário, né? Uma literatura musical. Grande Gilberto Gil, como também Caetano Veloso e também Chico Buarque de Holanda, né? Os três literários nacionais.

Pensamento aqui do Folhetozinho do dia 23 é de Milo Fernandes. Vou ler aqui. Nós temos muitos folhetos, né? Eu acho que uns 30 folhetos, que um mês sem fazer programa, não é? Mas, antes de tudo, quero fazer um abraço para o Zeu Salvador Bahia, tá aí sempre acessado nosso programa. Um grande abraço, Zeu. O Zeu é pernambucano, mas agora é baiano. Autêntico, né? Gente fina. Morou com a gente na RESP nos anos 70, na residência do estudante pesqueira em Recife. Um grande abraço. Também Antônio Fermeiro, né, enfermeiro de pesqueira também, acessado nosso programa. Paulo Silva, lá de Olinda, síndico, né, lá do prédio onde a gente morou, né, lá em Olinda. Como também Ladimir Calado, na Serra do Ororubá Lendária Eterna. Muito bom. Pensamento aqui de Milo Fernandes. Se você não tem dúvidas, é porque está mal informado. Interessante, Milo Fernandes. Se você não tem dúvidas, é porque está mal informado. Outro pensamento tirado das Sagradas Escrituras. Quão estreita é a porta e apertado o caminho que leva à vida. Poucos são os que o encontram. Pensamento do dia 24, que foi ontem, grande escritor aqui de Manuel Bandeira, sinal Luiz, Paulo Diniz, não é? Eu vou embora para Passagra, né? Poema de Manuel Bandeira, não é? Ele musicou, vou botar essa música aí no sábado, me lembrar, né? Pensamento de Manuel Bandeira, grande escritor, grande, da melhor qualidade. Quem nunca sofreu ainda não sabe o que é viver. Realmente, não é? Tem que sofrer para viver, né, gente? Quem nunca sofreu ainda não sabe o que é viver. Pensamento de Manuel Bandeira. Pensamento retirado da Sagrada Escritura. Zacarias pediu uma tabuinha e escreveu: João é seu nome. Hoje é 25, depois eu vou ler aqui para vocês pensamento de Ana Neves. Vou olhar se tem alguma crônica aqui. No verso aqui não tem crônica não, mas daqui a pouco eu vou ler aqui. E hoje é dia do quilo, não é? Dia do quilo. Pois é, 25 de junho hoje, não é? Pensamento de Ana Neves. Vou ler depois, né? Agora que eu estou fazendo os programas todas as noites, né? Menos sexta-feira e domingo, mas na terça-feira é o programa de Valson Castro, mas ele está sem fazer o programa, né? Está com um probleminha técnico aí na CPU. Eu vou fazendo o programa aqui e sempre lembro os pensamentos da vida, né? Pensamentos dos grandes escritores, dos grandes poetas, né? Eu gosto de ler aqui para fortificar a nossa caminhada do dia a dia. Vamos ver agora a música com a participação de Diode Araújo, Estrela de Ouro, música de José Batista e Antônio Barros. Depois nem se despediu de mim, Luiz Gonzaga, João da Silva, com a participação de Jorge de Altinho. Tacacá, essa música é linda, é de Lorival Passos e Luiz Gonzaga, com a participação de Joaquim Gonzaga. Aí termina a segunda parte, não é? E entra na terceira, última parte. Um especial com a banda de Pai Corda. Depois vem quem mais aqui? Vem muita coisa aqui. Nem estou mais lembrado aqui. Já são 20 horas e 4 minutos. Prosseguimos com a nossa música. Para você que está aí nesse mundo afora, acessando aqui o nosso programa. Já são 20 horas e 41 minutos. Prosseguimos.

parece até que eu tô vendo Jorge Lucena, só no miudinho. 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

Estamos apresentando o programa, né? Serões Celestes, hoje, quinta-feira. Programa diferenciado, porque nós estamos na época junina, festas juninas, né? Mas assim, coloquei as músicas marcantes dos anos 50, 60, né? Cantada por Luiz Gonzaga. Por sinal, hoje eu nem coloquei uma música de Luiz Gonzaga aqui cantando, né? Coloquei mais Dominguinhos. Sábado vai ter, eu vou fazer novamente aqui, claro, que é o meu dia. Amanhã é o programa de Capri, domingo é o programa de Capri, sábado eu vou fazer o programa e colocar aquele Luiz Gonzaga, né? Quinteto Violado. Mas o especial agora vai ser a banda de Pai Corda, né? Forró de Egildo, música de Egildo Vieira, grande flautista, né? Egildo Vieira, falecido, né? Alagoano, foi professor da Universidade Federal de Pernambuco, muito bom. Eu conheci Egildo Vieira, também participou do grupo Lorobá, Cláudio Almeida, né? Ele participou da música Ororobá, aquele disco de quatro faixas do LP, né? Muito bom. Vamos ver a música dele aqui, Forró de Egildo, depois vem Engenho Velho, Bande de Pai Corda e Partida. Essa música Partida é muito bonita. Partida é de Egildo Vieira, Zezé de Andrade. Depois vem a música aqui, que não sei mais quem aqui. Asa Branca, Petronas. Ah, sim, é o. A Bandinha de Caruaru. Bandinha de Caruaru. A Bandinha de Pífano de Caruaru. Né? Asa Branca, Petrolina Juazeiro. E tudo isso é São João. Depois vem uma música aqui, de um grande CD, dos grandes sanfoneiros também.

Pensamento de hoje, de 25 de junho, vou ler aqui, é de Ana Neves. O pensamento é umas perguntas aqui, é mais perguntas. Tu és um ser perfeito? O que te sobra? O que te falta? Qual a diferença entre perfeição e plenitude? São perguntas para você pensar, imaginar o que é isso aí. Né? Tu és um ser perfeito? O que te sobra? O que te sobra? O que te falta? Qual a diferença entre perfeição e plenitude? Pensamento de Ana Neves. Pensamento tirado da Sagrada Escritura. Caiu a chuva, vieram as enxurradas, sopraram os ventos e deram contra a casa, mas ela não desabou, estava fundada na rocha. Hoje é dia do quilo, não é? Santo dia hoje, Próspero, Luano, Adalberto, Guilherme de Vesseli. Já passam 176 dias, não é? Faltando aí 189 dias. Tá bom, o tempo está correndo, né? Hoje é quinta-feira, não é? Amanhã é sexta-feira, termina a semana e volta nova semana, domingo. Então, vamos aqui dos estúdios da Fundação Cultural SAP da cidade de Pesqueira, Pernambuco, Brasil, para o mundo. Forró de Agilda aí, grande flautista.

0: 20h47.
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Terminou o programa, né, gente? Gente, o horário está atrapalhado aqui. Ele disse que era 20 horas e 45, mas não. 22 horas e 25. Eu vou consertar isso aqui depois para deixar tudo certo. Né? Já são 22 horas e 25 minutos, porque nós começamos o programa já tarde. Estava colocando aqui o horário, mas me atrapalhei. O tempo passou, 20 minutos, deixei rodar. Mas é, já são 22 horas, 25 minutos. Muito obrigado pela participação, gente. Muito obrigado. Muito bom hoje, né? Depois de um mês e dias, né? Sem fazer programa. Mas eu estou muito contente que agora aqui o meu equipamento aqui é tudo novinho, tudo recente, tudo certinho. Hoje, 25 de junho de 2025. Ou 2026. 25 de junho de 2026. Muito obrigado pela participação, gente. Quem falou aqui foi o professor Souza. Me dá um abraço para Getúlio, lá de Bom Conselho. Esqueci de falar o nome dele. Ele sempre está atento na nossa programação. Tchau, gente. Boa noite. Até lá.

Em Pesqueira, 5 horas. 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
9: Cinco horas e 17 minutos.
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dia. Olavo Mari, tô com uma saudade tão grande, avisa ela pra vir, meu filho. Então manda a Gama Júnior, viu? Ai, ela Lacerda não pode.

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1: 5 horas e 50 minutos.

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3: Seis horas e 5 minutos.

0: tua mão. 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Tem que pegar na tua mão.
1: O homem doidou, foi. Vamos andar aí pra Parangaba, rapaz.
0: Manda pra Exu, manda pra Exu.
1: Acertou. Exu é negócio pra doido mesmo, né, Zé Peixoto?
0: E pegaram o tua mão.

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1: Seis horas e 56 minutos.

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1: 7 horas e 30 minutos.
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0: 8:04.
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4: 8 horas e 24 minutos.

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0: 9 horas.
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1: 9:15.
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1: 9 horas e 52 minutos.

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1: 10 horas e 10 minutos.
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1: Dez horas e 45 minutos.

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2: 11 horas e 21 minutos.

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3: 11 horas e 36 minutos.

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2: venha conhecer. 13 horas e 4 minutos.

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1: 13 horas e 23 minutos.
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2: Treze horas e 42 minutos.

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1: 13 horas e 59 minutos.

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0: 14:33.
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Senhoras e senhores ouvintes, boa tarde. 15 horas em ponto, inicia o programa, cafezinho da tarde. Hoje os três CDs aqui, muito bom. A primeira parte, o CD de Ella Fitzgerald, o CD Jazz, depois o CD de Gold Anchor Service, de trompete, jazz também. Aqui são vários intérpretes: King Olive, William Strong, Roy Eldrade, Pizzi Giuseppe, Henry Edson, muito bom. E o terceiro, outro CD também de jazz, os grandes intérpretes, né? É uma seleção musical, né? High Society Jazz também para você. Hoje, 6 de julho, 2026. Inicio o programa Cafezinho da Tarde para você. Jazz, quero ressaltar que o reloginho daqui do computador está todo errado, mas eu vou dizendo aqui o horário, precisamente 15 horas e 1 minuto, aqui dos estúdios da Fundação Cultural SAP, na cidade de Pesqueira, Pernambuco, Brasil, para o mundo.

0: 11:05.
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Estamos apresentando o programa Cafézinho da Tarde. Já são 15 horas e 47 minutos. Gente, o horário daqui está errado, viu? Ele aqui anunciou aqui, lista aqui no computador, 10 horas e 40 minutos. 15 horas e 47 minutos. Estou tentando aqui acertar os ponteiros, mas eu não estou conseguindo. Mas tudo bem. Terminou a primeira parte com o CD de... muito bom. Ela, Fitzgerald, CD da melhor qualidade. Estamos passando para você a musicalidade da tarde. Né? Já fazia um mês que a gente estava fora do ar, né? Devido aqui a um probleminha técnico. Mas está tudo certo. Estamos no mês de julho, 6 de julho de 2026. Vamos partir para a segunda parte. É um CD de vários jazzistas também, muito bom. Rodney King Olive, Louis Armstrong, Roy Etheridge, Dizzy Gillespie, Henry Edison, Fred Hubbard, Randy Beck. Termina a segunda parte. Cafézinho da Tarde prossegue para você.

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2: 16 horas e 30 minutos.

0: Estamos apresentando o programa Cafézinho da Tarde, hoje, segunda-feira, 06/07/26, 6 de julho, 2026. Terminou a segunda parte, vamos entrar na terceira e última parte, com o terceiro CD também, com vários intérpretes aqui, né? Denis Lopes, Charles Wayne, Tracy Colin, grandes mestres da música, jazzistas. O CD é High Society Jazz. Prosseguimos.
1: 16:31.
0: Prosseguimos com o Cafezinho da Tarde.

16 horas e 34 minutos.

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Muito obrigado pela participação, gente. Muito obrigado. Eu deixei terminar aqui o CD, faltavam duas músicas aqui. Para completar aqui os três CDs rodados agora de tarde. Hoje, segunda-feira, 6 de julho de 2026. Três CDs, jazz, muito bom. Todas as tardes, a partir das 3 horas, é quando eu estou aqui, eu gosto de fazer o programa. E à noite também. Hoje estarei fazendo o programa à noite. Hoje, páginas musicais, leituras, a partir das 8 horas da noite. Hoje, músicas, mais músicas regionais, né? Muito obrigado pela participação, muito obrigado e até mais tarde, não é? Até à noite, né? A partir das 8 horas. Quem falou aqui foi o professor Souza. Como sempre, com muita alegria, com muito entusiasmo, eu e meus colegas, nossos colegas, fazemos a programação para você.

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2: 17 horas e 38 minutos.

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1: Dezessete horas e 54 minutos.

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3: Dezoito horas e 10 minutos.

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1: 18:41.
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1: 18 horas e 56 minutos.

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São precisamente 8 horas em ponto. Estamos iniciando o programa Páginas Musicais e Leituras, que é uma das tradições da cultura pesqueirense. Pois é, gente, estamos aqui, né? Ou sempre na segunda-feira eu coloco música regional. Vamos aqui na primeira parte, Caju e Castanha, né? Muito bom. Depois Patativa do Assaré, depois Luiz Gonzaga com Fagner, depois vem um pequeno especial com Elba Ramon. Gente, é um prazer imenso, né, gente? Segunda-feira hoje, 6 de julho de 2026, estamos aqui repassando a literatura musical para você. Você pensar, fazer uma reflexão sobre a vida, a história que foi composta pelos compositores, né? Através da poesia, também das crônicas, né? E muitas atividades em relação, em prol da vida. Pois é, gente, já são 20 horas e 2 minutos, iniciando a nossa programação. Segunda-feira hoje,

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1: Vinte horas e quatro minutos.

Senhor doutor, meu ofício é servir ao meu patrão. Eu não sei fazer comício, nem discurso, nem sermão, nem sei as letras onde mora. Mas, porém, eu quero agora dizer, com sua licença, uma coisa bem singela, que a gente, pra dizer ela, não precisa de sabença. Se um pai de família honrado morre, deixando a família, o seu filhinho adorado por dono da moradia, e aqueles irmãos mais velhos, sem pensar nos evangelhos, pronto novo a toda hora, lança da inveja o veneno, interbutar mais pequeno daquela casa pra fora. Disto tudo resultado, seu doutor sabe a verdade, pois logo os prejudicados recorrem às autoridades. E no chafurdo infeliz, depressa vai o juiz fazer a paz dos irmãos. E se ele for justiceiro, parte a casa dos herdeiros para cada qual seu quinhão. Seu doutor que estudou muito e tem boa educação, não ignore este assunto da minha comparação, pois este pai de família é o Deus de soberania, pai do senhor e pai meu, que tudo cria e sustenta, e esta casa representa a terra que ele nos deu. O pai de família honrado a quem estou me referindo é Deus, nosso pai amado, que lá do céu está me ouvindo. O Deus justo que não erra e que para nós fez a terra, este planeta comum. Pois a terra, com certeza, é obra da natureza que pertence a cada um. Se a terra foi Deus quem fez, se é obra da criação, devia cada freguês ter seu pedaço de chão. Muita gente não combina esta verdade divina, mas um julgamento eu faço e vejo que julgo bem. Se eu sou da terra também, onde é que está meu pedaço? Esta terra é desmedida e devia ser comum. Devia ser repartida um taco para cada um, modo de morar sossegado. Eu já tenho imaginado que abaixo o sertão e a serra devia ser coisa nossa. Quem não trabalha na roça, que diabo é que quer com terra? Esta terra é como o sol que nasce todos os dias, brilhando grande ou menor e tudo que a terra cria. O sol que lareia os montes, também as águas da fonte. Com a tua luz amiga, protege no mesmo instante do grandalhão elefante e a pequenina formiga. Esta terra é como a chuva que vai da praia à campina, molha a casada, a viúva, a velha, a moça e a menina. Quando sangra o nevoeiro, pra conquistar o aguaceiro, ninguém vai fazer fuxico, pois a chuva tudo cobre, molha a tapera do pobre e a grande casa do rico. Esta terra é como a lua, este foco prateado, que é do campo até a rua, a lâmpada dos namorados. Mas mesmo ao velho cacundo, já com ar de moribundo, sem amor, sem vaidade, esta lua cor de prata não lhe deixa de ser grata, lhe manda claridade. Esta terra é como o vento que por capricho assopra às vezes um momento, brando fazendo cochicho. Outras vezes vira o capeta, vai fazendo pirueta, roncando com desatino, levando tudo de molho, jogando argueiro nos olhos do grande e do pequenino. Se o orgulhoso pudesse, com seu rancor desmedido, talvez até já tivesse este vento repartido, ficando com a viração, tanto ao pobre furacão. Pois sei que ele tem vontade e acha mesmo que precisa gozar do fresco da brisa, dando ao pobre a tempestade. Pois o vento, o sol, a lua, a chuva e a terra também, tudo é coisa minha e sua, seu doutor conhece bem. Pra se saber disto tudo, ninguém precisa de estudo. Eu sem escrever nem ler, conheço desta verdade. Seu doutor, tenha a bondade de ouvir o que eu vou dizer. Não inveje o seu tesouro, suas malas de dinheiro, a sua prata, o seu ouro, o seu boi, o seu carneiro.
seu repouso, seu recreio, seu bom carro de passeio, sua casa de morar e a sua loja surtida. O que eu quero nesta vida é terra para trabalhar. Escuta o que eu tô dizendo, seu doutor, seu coroné. De fome tão padecendo, meus filhos e minha mulher. Sem briga, questão, nem guerra, nessa desta grande terra, umas tarefas pra eu. Tenha pena do agregado, não me deixe deserdado daquilo que Deus me deu.

Cada um na vida tem seu direito de julgar. Como tenho o meu também, com razão quero falar nestes meus versos singelos, mas de sentimentos belos, sobre um grande brasileiro, cearense meu conterrâneo, líder sensato e espontâneo, nosso Antônio Conselheiro. Este cearense nasceu lá em Quixeramobim. Se eu sei como ele viveu, sei como foi o seu fim. Quando em Canudos chegou, com amor organizou um ambiente comum, sem enredos nem engodos, ali era um por todos e eram todos por um. Não pode ser justiceiro e nem verdadeiro é o que diz que o conselheiro enganava a boa fé. O conselheiro queria acabar com a anarquia do grande contra o pequeno. Pregava no seu sermão aquela mesma missão que pregava o Nazareno. Com a sua simpatia, sua honestidade e brilho, ele criou na Bahia um ambiente sadio onde vivia tranquilo, ensinando tudo aquilo que a moral cristã encerra, defendendo os desgraçados do jugo dos potentados dominadores da terra. Seguindo um caminho novo, mostrando a luz da verdade, incutia entre o seu povo amor e fraternidade. Em favor do bem comum, ajudava cada um. Foi trabalhador e ordeiro, derramando o seu suor. Foi ele o líder maior do Nordeste brasileiro. Sem haver contrariedades, explicava muito bem aquelas mesmas verdades que o Santo Evangelho tem. Falava em sua missão contra a feia exploração e assim, evangelizando, com um progresso estupendo, Canudos ia crescendo e a notícia se espalhando. O pobrezinho agregado e o explorado parceiro, cada qual ia apressado recorrer ao conselheiro. E o líder recebia muita gente todo dia, assim fazendo seus planos, na luta não fracassava, porque sabia que estava com os direitos humanos. Mediante a sua instrução, naquela sociedade reinava paz e união dentro do grau de igualdade. Com a palavra de Deus, ele conduzia os seus. Era um movimento humano de feição socialista, pois não era monarquista, nem era republicano. Desta forma, na Bahia, crescia a comunidade e, ao mesmo tempo, crescia uma bonita cidade. Já Antônio Conselheiro sonhava com o luzeiro da aurora de nova vida. Era qual outro Moisés, conduzindo seus fiéis para a terra prometida. E assim, bem acompanhado, os planos a resolver, foi bastardo e censurado pelos donos do poder. O taxaram de fanático e um caso triste e dramático se deu naquele local. O poder se revoltou e Canudos terminou numa guerra social. Da catástrofe sem par, o Brasil já está ciente. Não é preciso eu contar pormenorizadamente tudo quanto aconteceu. O que Canudos sofreu, nós guardamos na memória. Aquela grande chacina, a grande carnificina que entristece a nossa história. Que andar pela Bahia, chegando ao dito local, onde aconteceu um dia o drama triste e fatal, parece ouvir os gemidos entre os roucos estampidos. E em benefício dos seus, no momento derradeiro, o nosso herói brasileiro pedindo justiça a Deus.

0: pra um cantor assim como você.
1: É o beijo.
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0: Cintura de
1: 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Oi. 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
0: Ah, no Ceará? Vou amanhã mesmo.
1: É.

estamos apresentando o programa, né? Páginas musicais de leitura. Vimos agora um pequeno especial Caju e Castanha, né? Muito bom aqui, três músicas, Embolado de Coco do Trava-Língua. Vamos cantar Embolada. Depois, Patativa da Saré, né? Que grande mestre, né? A Terra é Natural, Antônio Conselheiro. Depois, Luiz Gonzaga com Fagner, interpretaram Vaca Estrela de Boi Fubá, de Patativa do Assaré, né? Postando no CD, tem essa música, né? Esse poema, Patativa do Assaré, mas eu coloquei com Luiz Gonzaga e Fagner. Cheiro da Carolina, Cintura Fina, Chão das Meninas. E a próxima música, ABC do Sertão, Derramar o Gai, as músicas de Zé Dantas, Luiz Gonzaga, né? ABC do Sertão também, Zé Dantas e Luiz Gonzaga, nós vamos vir daqui a pouco. Pensamento aqui do dia 29 de junho, que eu tenho aqui os folhetozinhos, né? Mais de um mês, uns 30 folhetos para ler aqui os pensamentos. Passamos um mês sem programa, né? Devido a CPU aqui com problema. Vamos lá. Pensamento de João Guimarães Rosa. A gente quer, mas não consegue furtar no peso da vida. Outro pensamento tirado da Sagrada Escritura. Jesus, porém, lhe respondeu: segue-me e deixe que os mortos enterrem os seus mortos. Outro pensamento aqui de autor desconhecido. Esse aqui está marcado dia 30 de junho. Vamos lá. Mede-se a inteligência de um indivíduo pelo número de incertezas que ele é capaz de suportar. Pensamento tirado da Sagrada Escritura. Os homens se admiravam dizendo: quem é este a quem até os ventos e o mar obedecem? Temos aqui umas crônicas, né? Talvez eu leia aqui. Do dia 30 de junho, né? Tem aqui primeiros mártires da Igreja de Roma. Acho que é interessante ler isso aqui para vocês, né? Daqui a pouco eu vou ler, gente. Vou ver essas músicas. Para terminar a primeira página, nós temos duas músicas. Como eu já anunciei, ABC do Sertão, depois de Derramar o Gai. E na segunda parte, nós temos um especial com Elba Ramalho, hoje, 6 de julho de 2026, 20 horas e 37 minutos aqui na cidade de Pesqueira. Aqui dos estúdios da Fundação Cultural SAP da cidade de Pesqueira, estamos aqui repassando a literatura musical para vocês.

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2: Vinte horas e 45 minutos.

A gente terminou a primeira parte, como já anunciei a vocês, estamos na segunda página. Vamos ouvir quatro músicas aqui na voz de Elba Ramalho, uma música de Chico Buarque da Holanda, Baioque, depois Ednardo, Pavão Misterioso, depois Belchior, Paralelas, depois Gilberto Gil, né? Gilberto Gil com seu parceiro Liminha, Vamos Fugir. Depois eu vou vir na voz de Jorge de Altinho, Fole Roncou. Depois Meu Sertão, Jorge de Altinho com a participação de Paulo Diniz. Depois um pequeno especial com Paulo Diniz.

A crônica de hoje, primeiros mártires da igreja de Roma. Foi do folhetozinho do dia 30, não é? Exemplos de fé e coragem na perseguição. Entre os primeiros cristãos podemos destacar São Pedro, São Paulo e Santo Estevão. Eles não apenas sacrificaram suas vidas, como deixaram testemunho de coragem e perseverança. Seus exemplos contagiam a muitos na firmeza da fé, mesmo nas adversidades e provações. Não somente deram suas vidas pela fé, mas também representam um chamado para que todos os cristãos vivam suas vidas em serviço e doação. Recordam que a verdadeira força está enraizada em nossa conexão com Deus e em nossa atitude de fé e testemunho. O sofrimento fortaleceu a esperança. O sangue dos mártires regou a semente de novos cristãos. Quem se viu foi Padre Antônio Francisco Bom. Aqui do folhetozinho, né, gente? Eu arranco folheto todo dia. E muitas crônicas aqui sobre a vida, né? A vida, enfim. Então, 20 horas e 48 minutos. Hoje, 6 de julho de 2026. Vamos fazer um pequeno especial agora com Elba Ramalho, né? Como já anunciei, primeira música Chico Buarque da Holanda, depois Adinardo, Belchior e Gilberto Gil.